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Aqui Zomba Brasil, como mal acostumado, foi o pedido feito pela Fátima que nos ouve em Britiano. Vamos agora a um pedido que nos chega por escrito. A Marta, o Luís e as netinhas desejam parabéns ao Diolindo na Vila da Ponte, que hoje festeja mais um aniversário. Um beijinho de todos nós, com saúde e muito amor. Vamos ouvir Emanuel com o tema Parabéns.

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participar, já sabe, logo mais às 16 horas chega a segunda edição com o António Rocha. Eu, como habitualmente, vou continuar por cá porque já a seguir vem o Melodia Viva. Até já!

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0: E verificamos as temperaturas que hoje se fazem sentir, sexta-feira, dia 12 de junho. Com máxima em Lisboa de 37 graus, Porto 35, Faro 31. Aqui por Moimenta da Beira, máxima 35, mínima 15.
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0: E continuamos com a melodia viva até a uma hora. Fábio Lagarde com Dama Bandida.

0: Vamos a uma pausa para os comerciais. Até já.
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Pelo dia viva, já lá vai. Estamos a ouvir as bombocas com o Pimba das Mulheres. 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

continuamos com a música, agora com José Malhoa. Não deixes que ela caia. E depois Marco Paulo com Não Há Como Primeiro Amor. Boa tarde.

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Ellie Goulding e Tiziano Ferro com Laza. As últimas de hoje, amanhã não estamos por cá, no domingo também não, mas na segunda picamos o ponto às 5. Foi o Viva à Tarde na sua rádio. Já a seguir temos Hora Informativa.

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2: O Tribunal de Loures condenou apenas de cadeia efetiva os quatro rapazes influencers acusados de violar uma menor no ano passado. Na sentença que está no site do Tribunal, ficamos a saber que eles vão ter de pagar também uma indenização de 50 mil euros. Dois destes rapazes foram condenados a 7 anos e meio de cadeia, os outros dois a 8 anos de prisão. Os arguídos foram todos condenados por violação agravada e por pornografia de menores. Como existe a possibilidade de recurso, o juiz decidiu que 3 destes rapazes vão ficar em prisão preventiva. O magistrado entende que há perigo de fuga, já que eles têm familiares no estrangeiro, mas o juiz também receou que, caso ficassem em liberdade, pudessem ter algum contacto com a vítima. Só um dos rapazes é que fica em liberdade, à espera da confirmação ou não da pena pela relação de Lisboa. O Semanário Expresso, que tem a notícia também e que cita uma fonte judicial, escreve que o juiz justificou estas penas pesadas aplicadas aos 4 rapazes devido ao facto do relatório anual de segurança interna ter registado um aumento substancial dos crimes de violação, uma subida recorde. Há ainda um outro motivo, o facto de terem gravado vídeos e de se terem gabado daquilo que tinham feito. A violação desta menor em Loures, no ano passado, foi filmada. O vídeo teve mais de 32 mil visualizações nas redes sociais. Na altura, ninguém alertou as autoridades. A Polícia Judiciária entrou depois em campo. Agora, estes 4 rapazes influencers são condenados a penas efetivas de cadeia e ao pagamento de uma indenização de 50 mil euros à vítima. Apresentado esta tarde como treinador do Benfica, Marco Silva diz que se trata de uma honra, de um orgulho, mas também de uma grande responsabilidade. Ele sublinhou que para a carreira dele este é um momento ideal para ser treinador de uma equipa como o Benfica, admitindo que a parte emocional foi muito importante na decisão que tomou. Quando se foi a primeira, a segunda ou a terceira escolha para Marco Silva, isso não é importante. Bruno Sousa Ribeiro, ele diz que o convite do Benfica foi claro e ele tem um objetivo também claro ao vir para o Estádio da Luz.
3: Discurso ambicioso e já a pensar nesse objetivo claro, que é títulos, sobretudo conquistar o título de campeão nacional pelo Benfica. Falou nessa ambição várias vezes. Marco Silva não tem dúvidas que está em condições de ser campeão pelo Benfica.
4: Para mim é muito simples responder a essa questão e não há problema nenhum em fazer, e se quiser perguntar se fui a segunda ou a terceira, também não tenho problemas nenhuns com isso.
3: Não era este o registro de Marco Silva que queríamos ouvir para já, mas sim ouvir Marco Silva dizer que vai lutar pelo título.
4: Sem dúvida, o Presidente falou há pouco e quem está neste clube tem que pensar dessa forma, não faz sentido de pensar de uma forma diferente a dimensão do Benfica, a sua grandeza, o número de títulos que tem. É com o objetivo claramente acrescentar sempre algo, isso não faria sentido aqui estarmos. Os títulos fazem parte da história do Sport Lisboa Benfica e é com esse objetivo.
3: Ora, Marco Silva foi ainda questionado sobre o que é que pode fazer o Benfica na Liga Europa. Marco Silva também mostrou clareza no discurso, diz que é objetivo, o Benfica é candidato a conquistar a Liga Europa.
4: O Benfica tem que ser um candidato e, sem dúvida, concordo plenamente. Não, nem sequer foi necessário ter esta conversa com o Presidente. Quando percebi ontem aquilo que foi a comunicação, estamos claramente de acordo nesse aspecto. A dimensão do Benfica aí só obriga, mas obriga em primeiro lugar a ser capazes de ter uma pré-época capaz de organização, para estarmos preparados para o primeiro jogo e depois, sim, após os primeiros 6 jogos, poder estar na fase de grupos e redefinir objetivos que passam por ser candidatos, sem dúvida. Não?
3: Agora sim, vamos ouvir essa declaração que tem que ver com o facto de ser segunda ou terceira opção. Marco Silva responde.
4: Para mim é muito simples responder a essa questão e não há problema nenhum em fazer. E se quiser perguntar se fui a segunda ou a terceira, também não tenho problemas nenhums com isso. Primeira vez que o presidente do Benfica comunicou comigo e falámos, perguntou-me claramente se eu queria ser o treinador do Benfica, se eu estava disposto a voltar a Portugal para representar o Sport Lisboa e Benfica, e nesse momento estava à procura de treinador. E o que me foi perguntado, se estás disposto a vir, se achas que é o momento para regressares a Portugal e representares o Benfica, serás o treinador do Benfica. Portanto, quando isto acontece, quer dizer que o Benfica estava à procura de treinador e quer dizer que eu era a primeira opção para o presidente do Sport Lisboa e Benfica. Isso...
3: Primeira opção para o presidente do Benfica, a partir do momento em que José Mourinho já não iria ser treinador do Benfica. Marco Silva, como disseste, e bem, Ana Cristina Henriques, disse que é o maior desafio da carreira. Admite que teve várias hipóteses de regressar ao futebol português, mas que não se proporcionou e que agora também acabou por escolher. O coração, parte profissional, teve um grande peso na decisão do novo treinador do Benfica. Marco Silva já está a trabalhar na nova época, admitiu isso mesmo, não quer falar de reforços para já, embora admita que o plantel tem de ser reforçado. O Sudakov conta com ele, foi uma ideia clara que deixou aqui também junto ao Estádio da Luz, diz Marco Silva que admira muito o talento do internacional ucraniano. Marco Silva deixou ainda bem vincado também que conta com grande parte da equipa técnica que o acompanhava no Fulham.
2: Reportagem de Bruno Sousa Ribeiro com a apresentação do novo treinador do Benfica, ele que deixou claro que é preciso quebrar o ciclo do Benfica sem ganhar títulos, e Marco Silva afirma que acredita muito, mas mesmo muito, que pode fazer do Benfica de novo campeão. Quanto ao Mundial de Futebol, está a estrear uma bola que promete surpresas por causa de pequenos detalhes que, como se costuma dizer, podem fazer toda a diferença. Por exemplo, a bola tem um sensor que recolhe dados em tempo real e por isso vai ser amiga dos árbitros para as decisões. Mas esta nova bola é também mais rápida, oferece menos resistência, faz mais curvas do que as anteriores, para passos longos e em força, ao estilo, por exemplo, de Bruno Fernandes, está à vista uma aliada preciosa. Mas do outro lado há também uma bola que vai ser uma dor de cabeça para os guarda-redes, que vão ter de estar muito mais atentos, Gabriela Batista.
5: A Trionda, assim se chama a bola do Mundial de Futebol, ainda não é uma estrela deste campeonato, mas pode ganhar protagonismo. Além do sensor que tem dentro e que vai transmitir em tempo real dados sobre tudo o que acontece sempre que um jogador toca na bola, a Trionda, explica o professor de aerodinâmica Luís Essa, pode também trazer surpresas.
6: E estou com grande curiosidade de ver se não vamos ver a mata de cantos diretos. Porque a bola, para os jogadores que deem muito efeito à bola, a bola curva tanto que estou curioso se não vai haver muitos jogadores a tentarem meter cantos diretos.
5: Esta bola, dividida em quatro gomos, tem uma superfície rugosa, com pequenos detalhes em relevo. O que explica o professor Luís Essa, vão fazer toda a diferença.
6: A própria bola tem umas estrelinhas e uns símbolos de cada um dos países organizadores espalhado pela bola toda de forma irregular. São pequenos detalhes que vão fazer a bola. Por exemplo, se estiver a girar numa determinada direção, estas bolas, por exemplo, vão curvar muito mais do que as anteriores.
5: O professor de aerodinâmica do Instituto Superior Técnico diz que na seleção há um jogador que vai gostar muito da Trionda.
6: Vejo o Bruno Fernandes a gostar muito desta bola. Porque tendo a bola menos resistência à mesma velocidade que as outras, vai conseguir fazer passos a longa distância mais facilmente, com a mesma força com que ele dava nas outras bolas, vai ter maior distância e vai ter remates mais fortes, os jogadores que...
5: Já os guarda-redes
6: vão sofrer com bolas bastante mais rápidas a chegar à baliza do que é habitual e vão ter menos tempo de reação. A bola vai andar a uma velocidade significativamente maior para a mesma força com que eles batem.
5: A Trionda vai ser uma bola mais rápida e fazer a diferença, principalmente nas chamadas bolas paradas. A altitude, o vento e a umidade podem condicionar o comportamento da bola.
6: Vai ter, porque aerodinamicamente aquilo que precisa de atingir para ter mesmo a redução da resistência depende das propriedades do ar. Por isso, quando for para, em altitude, esse efeito ainda vai ser maior.
5: Quanto ao sensor que integra a Trionda, Luís Essa diz que, do ponto de vista da aerodinâmica, não terá qualquer influência nos jogos.
2: A bola chama-se Trionda, Tri, numa referência aos três países que organizam o Mundial, e Onda, numa referência à onda humana que dança pelos braços dos adeptos nos estádios. A bola tem as cores das três nações e elementos simbólicos dos países, como a folha de aças do Canadá, a águia do México e a estrela dos Estados Unidos. Hugo Soares, líder parlamentar do PSD, admite que não é propriamente o melhor exemplo aquele que tem sido dado pelos deputados em plenário. Isso voltou a acontecer hoje, durante o debate em que foi chumbado um projeto de lei apresentado por cidadãos para combater crimes de ódio. Foram também recusadas as iniciativas semelhantes que foram propostas pelo Partido Livre, pelo Bloco e pelo PAN. O debate foi várias vezes interrompido por causa dos apartes entre as bancadas e foi de tal maneira que o PSD diz agora que quer levar o assunto à Conferência de Líderes, Judito Menezes Sousa.
7: O anúncio de Hugo Soares surgiu quase no final de um debate onde, sobretudo, as bancadas do Chega e dos partidos da esquerda parlamentar trocaram acusações de hipocrisia e outros apartes críticos que motivaram vários momentos de interrupção. A troca de argumentos mais acesa foi protagonizada por Fábio Figueiredo, do Bloco de Esquerda, e Cristina Rodrigues, hoje deputada do Chega, mas que entrou no Parlamento eleita pelo PAN em 2019, tendo depois passado para o Chega em 2022. A deputada veio acusar a esquerda de hipocrisia.
8: Se eu hipoteticamente disser que Maomé é pedófilo, posso apanhar 8 anos de prisão. No entanto, se um grupo de imigrantes andar a importunar sexualmente, andar a coagir pessoas para atos sexuais, a moldura penal é de 1 ano no primeiro caso e 3 anos no segundo. Hipocrisia!
9: Senhora deputada Cristina Rodrigues, queria lhe perguntar se sabe quem apresentou o projeto de lei que agravava a moldura penal dos crimes de ódio e os densificava com base na discriminação racial. Eu ajudo. Era uma senhora deputada, olhe para aqui, sentava-se ali e curiosamente é igual a si. Está agora hipocritamente no Chega.
8: Entre essa altura e agora, há uma coisa muito importante, foi a geringonça, foi a geringonça.
9: Perguntar se há atas das reuniões tidas que a senhora deputada Cristina Rodrigues, que negociou em nome do PAN e como deputada individual os orçamentos do Estado.
10: Muito obrigado,
9: senhor deputado. A chamada geringonça viabilizou.
7: E seguia elevado o tom dos decibéis, Hugo Soares do PSD interveio.
11: Eu levarei mesmo este tema à Conferência de Líderes, porque creio que o exemplo que nós estamos a dar à Câmara e ao país não é de todo o melhor exemplo e o exemplo que nós queremos dar.
7: No debate em que Rita Matias do Chega levou para a tribuna um sapo de louça associado à rejeição da comunidade cigana, tanto o Chega como o CDS rejeitaram que exista racismo em Portugal. Na votação, chumbaram todos os projetos que pretendiam agravar as penas para crimes de discriminação e ódio, incluindo aquele apresentado por um conjunto de cidadãos. Apenas passaram para a comissão, sem votação, os diplomas do PSD, que recomenda que os crimes de ódio sejam autonomizados no relatório anual de segurança interna, e também do Chega, que pretende impedir que a definição de crime de ódio restrinja a liberdade de expressão.
2: Num debate parlamentar, mais uma vez, num tom demasiado elevado. O Presidente da República marcou para segunda-feira ao meio-dia a posse dos novos juízes do Tribunal Constitucional. A informação foi transmitida pelo próprio António José Seguro aos jornalistas à saída da Aula Magna da Reitoria da Universidade de Lisboa, onde esteve esta tarde a participar numa cerimónia que comemorou os 100 anos da Ordem dos Advogados. O Parlamento elegeu hoje 4 novos juízes para o Tribunal Constitucional através de uma lista conjunta foi apresentada pelo PSD, pelo Partido Chega e pelo PS, isto depois de sucessivos adiamentos desta eleição ao longo da atual sessão legislativa.
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18 horas 26 minutos, boa tarde. Hora informativa até às 19, depois do simultâneo das 18 com a TSF. Temos informação com o Veríssimo Santos dentro de alguns instantes.

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1: Sábado 13 de junho, a caravana mototurística do Portugal de Les a Les passa por Moimenta da Beira no âmbito da terceira e última etapa da edição de 2026 entre São Pedro do Sul e Vizela. Os primeiros participantes deverão chegar à vila a partir das 7h30, prolongando-se a passagem ao longo da manhã, previsivelmente até às 12 horas. Por cá, o abastecimento contará com o envolvimento da Associação Dance Music, numa ação que alia o acolhimento aos participantes à angariação de fundos para a atividade associativa. O município de Moimenta da Beira saúda todos os participantes e a organização, desejando uma excelente passagem pelo concelho, em segurança, com espírito de aventura e com a hospitalidade que tão bem caracteriza o nosso interior. O São João em Moimenta da Beira está a chegar e o cartaz já é conhecido. Música, tradição, muita festa para viver de 6 a 24 de junho. As festas do concelho de Moimenta da Beira, de 12 a 14, um torneio de futsal. No 19 de junho será a vez de Toy alegrar agentes nas festas do concelho. Sábado, dia 20, marchas populares e depois, pela noite dentro, haverá música. No domingo, dia 21 de junho, será a vez do Delfin Júnior e o Império Show. 22 de junho, cordas soltas. No dia 23 de junho, será a vez dos Inseparáveis e de Pedro Costa animarem o Arraial de São João. Na quarta-feira, a 24 de junho, a majestosa procissão. E assim terminam, nesse mesmo dia, as festas de São João 2026. Moimenta da Beira no topo do handball. A equipa sub-18 masculinos da Escola de Handball de Moimenta da Beira garantiu a subida à primeira divisão nacional de sub-18 masculinos na época 2026-2027. Um feito alcançado com muito esforço, compromisso e paixão, refletindo o excelente trabalho desenvolvido por atletas e equipa técnica ao longo da época. Parabéns a todos aqueles que fizeram parte deste sucesso. Centros de emprego fecham em Lamego, São Pedro do Sul e Tondela. Os centros de emprego de Lamego, São Pedro do Sul e Tondela vão ser extintos com o Governo a aprovar a sua fusão com o Centro de Emprego de Vila Real e Viseu. Uma medida que, na opinião dos deputados socialistas eleitos pelo Círculo de Viseu, constitui mais um duro golpe na capacidade institucional de todo o Douro Sul e da região de Dão Lafões. Esta decisão do Governo representa mais um passo na política de concentração de serviços públicos nos grandes centros urbanos, contribuindo assim para o enfraquecimento do interior, assim dizem os deputados socialistas. Considerando que, ao contrário do que habitualmente é afirmado nestes processos, não está apenas em causa a manutenção de um balcão de atendimento. E por isso os deputados eleitos pelo PS, bem como os autarcas eleitos pelo Partido Socialista, alertaram e questionaram a Ministra do Trabalho para a gravidade da situação. Contudo, consideram a maioria da AD que governa recusou manter esses serviços. A extinção dos centros de emprego não é um facto isolado, mas sim mais um capítulo de uma política de desvalorização do interior por parte do Governo e da maioria AD, que os apoia na Assembleia da República e que sistematicamente tem rejeitado propostas de valorização dos territórios do interior, retirando-lhes voz e liderança, serviços de proximidade e defesa dos cidadãos. Assim acusam os socialistas, reconhecendo que a região do Douro Sul e Dão Lafões exigem respeito, ambição e uma estratégia clara para recuperar a sua centralidade e afirmar o seu papel no desenvolvimento da região e do país. Nos combustíveis parece que o gasóleo vai baixar e a gasolina vai subir. Mais uma sexta-feira e já são conhecidas as previsões de preços para o gasóleo e para a gasolina. Para quem tem veículo a gasóleo, as notícias são melhores que a semana passada. A gasolina vai subir, mas é pouco. Nos combustíveis o gasóleo baixa 3 cêntimos e a gasolina sobe 0,5 cêntimo. De acordo com as previsões para a próxima semana, quem precisar de abastecer encontrará o gasóleo mais barato de 3 cêntimos por litro, já a gasolina deverá sofrer então uma pequena subida de cerca de 0,5 cêntimo por litro. Estas variações refletem a evolução dos mercados internacionais e dos preços de referência dos combustíveis sendo ajustada semanalmente pelas gasolineiras. Como habitual, os valores finais podem variar consoante a marca e o posto de abastecimento. Portugal continental vai registar temperaturas elevadas até sábado, com a máxima a variar nesta sexta-feira entre os 35 e os 40 graus Celsius. Segundo o IPMA, esta sexta-feira será o dia mais quente, com a temperatura máxima a variar entre os 35 e os 40 graus na generalidade do território. São mais de 160 os concelhos de 17 distritos do continente em perigo máximo de incêndio. O perigo de incêndio rural vai manter-se máximo e muito elevado, pelo menos até domingo, devido ao tempo quente. Em perigo máximo de incêndio estarão então mais de 160 concelhos do Porto, Aveiro, Braga, Vila Real, Bragança, Guarda, Viseu, Coimbra, Leiria, Santarém, Lisboa, Castelo Branco, Porto Alegre, Setúbal, Évora, Beja e Faro. O perigo de incêndio rural vai manter-se máximo e muito elevado pelo menos até domingo. Este perigo, determinado pelo IPMA, tem 5 níveis que vão de reduzido a máximo. Os cálculos são obtidos a partir da temperatura do ar, umidade relativa, velocidade do vento e quantidade de precipitação nas 24 horas anteriores. Devido ao tempo quente, a Autoridade Nacional de Emergência e Proteção Civil alertou para o perigo de incêndio rural muito elevado a máximo na generalidade do território nos próximos dias, recomendando à população medidas preventivas. Como medidas preventivas, a ANEPC recorda que é proibido fazer queimada extensiva, queima de amontoados, usar fogo para cozinhar alimentos em espaço rural, exceto se for fora das zonas críticas e em locais autorizados, usar motorroçadoras, corta-matos e destroçadores e evitar o uso de grades de discos. Para proteger a ameaça do calor, a ANEPC recomenda especial atenção com doentes crónicos, crianças e idosos e reforça a importância de beber mais água, pelo menos 8 copos por dia, o equivalente a 1,5 litros de água, aplicar a cada 2 horas protetor solar com fator superior a 30, usar chapéu e roupas claras, largas e frescas e optar por refeições ligeiras. Portugal continental vai registrar temperaturas elevadas até sábado, com o valor da temperatura máxima a variar entre os 30 e os 37 graus Celsius, podendo variar entre 38 e 40 graus em alguns locais do Alentejo, Ribatejo e Val do Rio Douro. Na faixa costeira ocidental, os valores mais elevados da temperatura máxima deverão registar-se no dia de hoje e na costa sul do Algarve os valores da temperatura máxima serão ligeiramente inferiores a 30 graus. No que diz respeito à temperatura mínima, estão previstos valores de 20 graus, noites tropicais, ou ligeiramente superiores em muitos locais. De acordo com o IPMA, o vento tenderá a ser pouco intenso, com exceção do Algarve e Terras Altas, pelo que pode contribuir para um maior desconforto térmico em termos da temperatura sentida. Por causa do tempo quente, o IPMA emitiu aviso amarelo para todos os distritos de Portugal continental até às 21 horas de sábado. O IPMA emitiu também o aviso amarelo para o distrito de Faro, mas, por causa da agitação marítima forte, até às 12 horas de sábado. No domingo e na segunda-feira está prevista uma descida acentuada dos valores da temperatura máxima, nomeadamente no litoral oeste, devido a uma maior influência de uma massa de ar mais fresco vinda de oeste, segundo o IPMA.
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